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1: Samanta.

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0: Aí, LB,
1: vai,
0: tá ligado a famosinha da favela?
1: Vai,
0: que fez um monte de querer falar de nós, internet, na comunidade. Acho que deu ruim pra fofoqueira, viu? Gostei muito mais da amiga dela, assim, que o Thiago foi muito mais gostoso. Eu

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5: 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BH no topo sim.
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0: Postura de bandido sempre, né, Fiuza? 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
1: E aí, rapaziada? 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
2: Assinado. Não, não, apresento pra você, DJ Léo LG, porra.
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0: Aê, pode chamar a Tchutchuca, chama as Putiane, as mais brabas, DJ Max.
1: Valeu, Lino. Aí, Max já tá no coach, então, já hoje é dia de
2: baile. Como é que tá vocês aí, rapaziada?
3: Aí, mais tarde vai ter o barulho.
2: E aquele povão, maluco?
3: É nóis. Mas nosso passinho, Caralho, coroa!
4: Dá pra ele aí,
2: É nóis aí, rapaziada. É nóis.
5: Isso é bom.
6: Ei, tio, vai bola aí pra ajudar minha família?
0: Cadê seu pai? Cadê sua mãe?
6: Tá trabalhando.
0: Trabalhando em você, não é pra estar estudando, não? Aí, vou te dar o dinheiro, mas é pra tu estudar, hein, meu irmão. Respeita o pai, respeita a mãe. Toma 20 conto aí.
1: Valeu, valeu. Deus abençoe, valeu, mano.
0: Vai ficar vendendo bala aí, não. Vai estudar, né? Canto só mais tarde comigo no baile. Ó, vai ter baile mais tarde, a vida da comunidade todinha. Fala pras meninas que vai ter bebida liberada pra ela, pra minha. E hoje o Skank é comigo mais tarde. Só me procurar, valeu? Vai que vai, fé. Avisa que vai ter bailão, duas equipes.
7: É nóis. Felipe, né? Fazendo barulho da galera. É o DJ Max, o moleque é brabo mesmo, hein?

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0: 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Aê, se existe DJ melhor, eu não conheço. Só Gear Mark te manda na favela.
1: DJ Guilherme ZXS.

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0: O que acontece é que a mídia só entra na comunidade quando eles querem gerar notícia, né? Mas ninguém vem aqui na comunidade perguntar se o morador tá precisando de alguma coisa, de uma ajuda. Nós somos o crime mesmo. 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E aí com as mesmas peças nós vai na pista, rouba, fica fortão, mas aí nós fortalece os moradores. 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Então é por isso que eu digo, nem todo vilão é ruim e nem todo herói é bom.
1: E aí, menor?
2: Busca os energéticos ali pra nós que eu quero ouvir essa daqui do Natan bebendo água de bandido. Tem todo vilão.

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1: Favorito, chegou ela, titia. 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
0: Papo reto nós da aula, DG da Ribeira. Acho que eu ouvi isso aí mesmo, música de bandido, porra. Bota essa novinha pra mexer a bunda, hein, novinha. 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

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Daí eu cheguei pra ela e perguntei: por quê? 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Eu falei: é mesmo? 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

0: Tá lançando mais uma, danada.
1: 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Ah, não vai não? 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

0: 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Vai de novo com essa festinha.
1: Não tem jeito, não tem jeito. O DJ Max São Paulo, tá ligado? Aí o cara é brabo mesmo, tá ligado? Aí, é o terror de São Paulo, moleque é brabo, hein? Moleque é barulhento, hein? Aí, chega pra frente aí, moleque. Chega pra frente. Chega pra frente. Aquele bagulho gostoso, hein?

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0: Ô, Júnior! Muito bonito, seu Júnior! Vendo pornografia de novo, né?
1: Não, tava aqui tentando fazer o negócio aqui.
0: O senhor já não ouviu que eu mandei parar de mexer na internet durante o expediente do trabalho?
1: Mas já terminei o serviço aqui já, senhor. Pelo amor de Deus, já...
0: O senhor não conhece a hierarquia da empresa, seu Júnior?
1: Conheço, senhor.
0: Pois bem. Em nossa empresa, costumamos dar duas oportunidades aos nossos funcionários. Pelo amor de Deus, pelos erros que cometem. E o senhor cometeu a terceira infração, seu Júnior.
1: Não, pelo amor de Deus, senhor. Tava terminando aqui o serviço.
0: Portanto, seu Júnior, o senhor passa na administração no final do expediente. O senhor está demitido!

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0: corda aqui, hein? É sempre assim?
1: Vai.
0: Calma aí, calma.
1: Olha a hora.
0: Calma aí,
1: Cleide.
0: Deixa eu levar ela então. Vou levar ela então.
1: 5 minutinhos.
2: Não. Calma aí. Aí!

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0: dessa repercussão não foi por causa da música, e sim por um problema na justiça.
1: Você chegou a vir aqui na delegacia prestar depoimento?
2: Após a denúncia do Ministério Público, a justiça decretou a prisão preventiva do MC.
3: Ele esteve no centro de uma polêmica nos últimos dias e chegou a ser considerado foragido da justiça.
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1: DJ André.

0: E aí, Matheus Câmara, lança essa pra tocar na favela, cachorro. Não tô te entendendo.
1: Oi, oi. Vou contar tranquilinho, tá?
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1: É nóis mesmo. Pensou que eu não ia mandar? É medley de Garota 3, caralho. Aê, já vamos juntar todas as putas presentes no bagulho aí, falou, mano? Aê, Ana, aê, Tainá, e aí, Andy Alves? Aê, Julia Calcing, e aí, Beatriz, cadê a Carol? Vocês tá ligado que nós subiu o voucher, né? Que o cordão do time é só na testa de vocês. Aê, Subdalense,

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Eu, DJ Nel, comandando o melhor da Black Music. São 23 minutos de um novo dia. O japonês Jandir Rosana manda um salve para os Zezé, pro Chiquinho, pro Cal, pro Ribeiro, Tisso, Zulu e o Serginho. Valdinho da Sabim manda um salve aí pro Vandão da Vila do Sapo. E a Kiara do Imbu manda um abraço para a Viviana do Sadi. É, o Papau do Parque manda um salve aí pros manos da 50, né? E a Adriana do Tamonho manda um salve aí pra Rafa do Sujeito Suspeito do Par na Panela. E pra você que está pensando em fazer um peão, pegue seu bombojá e sua touca, porque faz 10 graus em São Paulo.

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0: A Ludmilla brotou! Coisa linda!
1: Pois o cantor de funk Bernardo Soares da Rosa, que é conhecido como Boladinho dos anos de 11, de 20 anos de idade, foi preso no

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0: Aí, rapaziada, ó, no meio do clipe aí, ó, o fã abordou nós aqui, tem que dar uma atenção, né, bichão?
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0: polícia do Rio de Janeiro prendeu o rapper Orochi em uma operação para localizar armas. O artista estava em um barco no mar quando foi preso em Búzios, na região dos Lagos.
1: Nessa imagem, dá pra ver a joia usada pelo rapper. Um cordão com a frase Vida Cara.
2: Na casa onde Orochi estava hospedado, foram encontradas duas armas.
3: Equipes foram até a casa onde apreenderam a espingarda calibre 12 camuflada e munição.
1: Em depoimento, eles alegaram que estavam armados porque escoltaram uma joia de ouro avaliada em 500 mil reais.

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1: Viado, mas...
2: Entrou aí pra não, jogar não, com nós, viado. Não,
0: tá pra jogar, mano. Tô com a braba aqui, viado.
1: Que brabo.
3: Tá braba, ó. Ô,
1: tio. Aí, aí ele tá brincando com nós também, né, mano?
0: Tamo aí, pai. Vamos com
1: o sério, meu? Vamos, vamos. Acende a vela.
2: Eu quero ele pra jogar, viado. Deixa aqui do lado. Você
0: quer me jogar,
1: cara? Nossa. Caramba, mano. Muito bom.
2: Vocês vão ficar com
1: ótimo.
2: Buscar água ali pra nós, falou?
1: Nossa, busca um tá forte isso aí.
2: Tô indo então, mano.
1: Nossa senhora, esse que é bom, meu. Mano, ele tirou nós do jogo pra fazer isso.
4: Quero ter minha alta desse baseado.
1: Mano, eu tô ficando com um soninho já. Eu...
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1: Não, não quero nem jogar. 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Sentado.
4: De rocha.
1: Nossa, velho. Quero mais uns?
4: Quero.
1: Eu vou, mano. Vou fumar sabe, de... Eu tô tonto
4: se
1: já.
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1: Eu tô tonto, velho. Nossa, tu coloca o calor de São já, mano. 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
6: Pedrinho e MC Rick, essa faixa vale ouro.

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0: BR-6 e Condzilla. 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
1: vai, chamou.
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2: E o Oscar do melhor canal de funk do mundo vai pra quem? Doug Filmes.

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1: Valeu, Lino. Aí, Max já tá no coach, então, já hoje é dia de baile.
2: Como é que tá vocês aí, rapaziada?
3: Aí mais tarde vai ter o barulho.
2: E aquele povão, maluco?
3: É nóis. Lança o passinho.
4: Caralho, coroa!
5: Dá um banho ali.
2: É nóis aí, rapaziada. É nóis.
6: Isso é bom.
7: E aí, tio, como vai agora aí pra ajudar minha família?
0: Cadê seu pai? Cadê sua mãe?
7: Tá trabalhando.
0: Trabalhando em você, não é pra estar estudando, não? Pai, vou te dar o dinheiro, mas é pra tu estudar, hein, meu irmão. Respeita o pai, respeita a mãe. Toma 20 conto aí.
1: Valeu, valeu. Deus abençoe, valeu, mano.
0: Vai ficar vendendo bala aí, não. Vai estudar, né?
8: 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Ó, vai ter baile mais tarde, avisa a comunidade todinha. Fala pras meninas que vai ter bebida liberada pra ela, balinha. E hoje o Skank é comigo mais tarde. Só me procurar, valeu?
0: Vai que vai, fé.
9: A vida
0: que vai ter bailão, duas equipes.
9: É nóis. Felipe, né? Fazendo barulho da galera. 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